Glória a Deus e louvado seja o nome do Senhor Jesus nesta tarde. Queremos agradecer por tudo, pela sua vida, por tudo aquilo que Deus tem colocado diante das nossas vidas, não só no dia de hoje, mas no decorrer da nossa vida, né? Como diz a história, a vida é muito, muito curta. E muitas das vezes a gente deixa a vida passar porque a gente pensa que tudo está na nossa direção. E quando a gente percebe, não está nada em nossas direções, não está nada sobre o nosso domínio, mas sim no domínio do Senhor. E que possamos estar no domínio do Senhor todos os momentos da nossa vida, sendo direcionado por Ele. O ser humano que se coloca na direção do Senhor, ele verdadeiramente ele consegue alcançar os seus objetivos. E muitas das vezes a gente tem perdido a direção do Senhor. E que você possa colocar a direção do Senhor sobre a sua vida. Não só no dia de hoje, não só nesse momento, mas todos os momentos da sua vida. Momento de aflições, momentos de dificuldade, momentos no qual nos leva muitas das vezes a querer desistir da nossa caminhada. Mas nós sabemos que o nosso Deus, ele é suporte, ele é amor,

Ele é aquele que está olhando para nós. Que nós possamos entender que o nosso objetivo aqui nesta terra é de contemplar a beleza desse Deus. É isso, de agradecer por tudo que Ele tem proporcionado, as oportunidades, o fôlego de vida. Eu não entendo porque muitas das vezes a gente procura destaque em mídia social, destaque entre as pessoas, que quando a gente deve se apresentar não para os homens, mas se apresentar para Cristo. Se todo ser humano ele entendesse que verdadeiramente nós somos dependentes desse Cristo, a vida não era tão difícil. Nós não vivíamos num mundo tão caótico, num mundo tão cheio de dificuldade, num mundo tão cheio de perversidade. Então que você possa entender que a misericórdia do Senhor chegue até a sua vida. Que a misericórdia do Senhor possa chegar até a você e você possa estar com os seus olhos voltados para esse Deus. Deus no qual tem nos sustentado a todos os momentos. Queremos nesta tarde simplesmente agradecer o dono da vida, né? Porque foi Ele que deu e é Ele que também recolhe. A gente, como fala a todos os momentos, a vida é curta, os momentos muitas das vezes não aproveitamos com nossos familiares, com aqueles que amamos, porque a gente acha que a vida está diante de uma rede social. Às vezes a gente pensa que a nossa vida está diante de coisas que muitas das vezes nos leva a distanciar do Senhor, leva a distanciar da família, dos filhos. E a gente está vivendo num mundo verdadeiramente egoísta, no qual a gente só pensa em si mesmo, tirar proveito um do outro, e esquecemos que tudo nesta vida não traz a felicidade se o nosso coração não estiver voltado para Cristo. Que nesta tarde você possa estar com o nosso coração voltado para Cristo, porque Ele é soberano, Ele é fiel, Ele é o dono da nossa vida. Que possamos nesta tarde entender que Ele tem sido tudo aquilo que você precisa. Amém? Então vamos mais um louvor. Que você possa refletir diante dessa reflexão.